cara, você tá com cara aí que tá cheio de mulher corva, não tá fazendo nada. Vem tomar chá aqui, que vai ver. Ô, oh, vê que não tá acontecendo nada, você só fala. Tá tem papo aí,